0: ministro, três, quatro, possivelmente envolvidos com o caso do Banco Master. Isso demandará autorizações individualizadas do plenário.
1: Sakamoto, há muitas dúvidas, como a gente viu nessa matéria, mas diante do pedido de vista do ministro Flávio Dino, sem uma decisão sobre os casos de Moraes e Mendonça, vão ser julgados juntos ou separados, quais são as chances de ter algo que encontre um caminho ali no próximo dia 23 no julgamento do Mendonça, né? Qual a chance disso prosperar de alguma forma e não virar uma confusão como foi a dessa semana?
2: Olha, a principal aposta, né, hoje, aposta, os próprios ministros do Supremo em off, eles falam que vai ser muito difícil analisar o caso do ministro André Mendonça na próxima terça, até porque o julgamento sobre o ministro Alexandre Moraes dizia a respeito de analisar os dois casos juntos ou não. Então não faz sentido tocar o caso se ainda aquilo está sendo discutido. Como o ministro Flávio Dino puxou e pediu vistas, então ficou para frente, provavelmente para depois da eleição. E aí vamos deixar uma coisa clara, até para o pessoal, que está todo mundo falando: nossa, isso aí é cheiro de impunidade. Não, aí vai depender da sociedade, é claro, ficar de olho, pedir investigação. Investigação não apenas com relação ao ministro Alexandre Moraes, mas o ministro André Mendonça, o ministro Cássio Nunes Marques, o ministro Luiz Fux e o ministro Dias Toffoli. Ah, mas são 5 de 10. É, né? Já faz tudo de uma vez, um pacotão, né? O fato, gente, é que o que o ministro Flávio Dino fez, na minha avaliação, foi uma coisa para tentar evitar que todo esse furdunço, todo esse lero-lero, toda essa briga, todo esse sangramento público do Supremo afetasse as eleições. Porque o ministro André Mendonça está sendo acusado pelos seus pares, não só eles, de estar instrumentalizando um processo contra o Alexandre de Moraes e deixando de fora os outros que eu citei, exatamente por quê? Porque o Alexandre de Moraes é um nome que é detestado pelo bolsonarismo, que foi o relator da condenação de Jair Bolsonaro por tentativa de golpe de Estado. Então, você atinge ele, tem um impacto eleitoral. Então, o que é que acontece? Há uma tentativa de intervenção de intervenção no resultado das eleições em curso. Para evitar que isso aconteça, Dino joga para frente.
1: O Savarese, a crise era Moraes Mendonça. Depois das matérias que o UOL fez, né, com o vazamento ali, mais dados celular do Vorkar, virou uma crise de Moraes Mendonça, Fux, Nunes Marques e o Toffoli, né? Então, aumentou essa crise?
3: É, pois é, são todos esses, mas um terceiro continente à sua escolha, que nem no War, porque é muita coisa. Mas acho que vai ficar bem claro que esse processo, inicialmente contra o ministro Alexandre, ele já começou de uma forma tão torta, que ele vai contaminar os outros. Por exemplo, nesse caso, a única coisa que existe de ofício lá para, enfim, ser julgada é se um pedido da Procuradoria-Geral da República, por nulidade do processo, deve ser acatado ou não. Aí vamos supor, então, que a corte não acate. Isso significa que ela autoriza a investigar? Também não está claro. Isso significa que vai começar tudo de novo, de outra esfera, a investigação da Polícia Federal tem que voltar ao zero? Também não sabemos, né? Acho que isso deixou bem claro que a condução do presidente Fachin foi muito falha, como outros ministros já detectaram, né? Falaram que foi uma sessão desastrada, o ministro Flávio Dino falou isso, que foi uma sessão desastrada ontem, né? E acho que a gente tem ou mais sessões desastradas pela frente, ou o Supremo vai ter que chegar a um acordo consigo mesmo para saber o quanto que a gente vai conseguir mover essas investigações adiante. Agora, tudo isso que a gente está falando de dentro do processo, dentro do processo eleitoral também, a gente está esquecendo que as pessoas do lado de fora estão com uma frustração colossal em relação a esse processo, né? Quando elas viram a sessão ontem, ser não sobre o ministro Alexandre, mas sim sobre procedimentos, nós que acompanhamos o Supremo com muita frequência, a gente percebe que, obviamente, tem ali acordos, discussões que são muito importantes, mas para o cidadão brasileiro que está vendo isso num momento especial, só cria uma frustração maior e cria a sensação de que a gente não tem como responder institucionalmente aos problemas que a gente tem.
1: No dia seguinte à sessão, a crise do Supremo virou tema e está sendo explorada pelas campanhas eleitorais, principalmente pelos dois candidatos que lideram as pesquisas, o presidente Lula e o senador Flávio Bolsonaro.
4: O Brasil está sendo
5: Flávio Bolsonaro investiu na estratégia de associar a crise do STF ao presidente Lula no horário eleitoral e em sua agenda de campanha em Juazeiro do Norte, no Ceará.
6: Hoje quem está votando em Lula está votando em Alexandre de Moraes.
4: mas isso tem dia e hora para acabar, que é a partir de janeiro do ano que vem.
5: Em entrevista ao canal do YouTube Desce a Letra Show, Lula cobrou do presidente do STF, ministro Edson Fachin, uma apuração rigorosa para que a crise envolvendo o Banco Master não contamine a eleição e deu um recado a Flávio Bolsonaro.
6: O meu adversário gravou um vídeo dizendo que eu sou responsável pelo Alexandre de Moraes. A bronca dele do Alexandre de Moraes é que o Alexandre de Moraes prendeu o pai dele e os golpistas que tentaram fazer o 8 de janeiro.
5: Durante a sessão dessa terça no STF, o ministro Gilmar Mendes acusou o relator do caso, ministro André Mendonça, de tentar interferir no resultado das eleições.
7: É evidente, e até as pedras sabem, que há um inequívoco viés político-eleitoral na forma como o tema foi conduzido nos autos desta PEC de 16.662. Com toda a sinceridade. Escolha de data, 7 de setembro, todo esse cenário. Envolvendo esta corte em campanha eleitoral.
8: Vossa Excelência está sendo leviano, ministro.
7: De forma
8: leviano.
7: Indevida.
8: Leviano.
7: Vossa Excelência não tem a palavra.
5: Os confrontos entre os ministros na análise do requerimento sobre Alexandre de Moraes deixaram evidentes os conflitos de interesse na corte. Também acirraram nas redes e fora delas a guerra de narrativas. As campanhas políticas usaram trechos da sessão para mobilizar os eleitores. Em sua rede social, o candidato do PSD, Ronaldo Caiado, comparou a sessão a um espetáculo de horror e declarou que o Brasil está de luto. O candidato do Avante, Augusto Cury, participou do Flow Podcast, transmitido pelo YouTube, e defendeu que o STF faça a análise total da ação antes do primeiro turno das eleições. Renan Santos, candidato do Missão, ironizou em um vídeo transmitido pela internet, comendo uma pizza ao lado do deputado Kim Kataguiri.
9: Tudo isso descredibiliza o Supremo, reduz a sua legitimidade e, consequentemente, enfraquece o seu papel na condição de uma espécie de bastião, né, da democracia, de dique de contenção de ataques autoritários. Acho que isso é muito preocupante. E, claro, acaba jogando água no moinho naquele discurso antissistema, né, naquele discurso que, na verdade, acredita que as instituições, da maneira como operam dentro da Constituição, não servem para nada e podem ser substituídas por alguma ação voluntarista. Acho que esse é o grande risco que temos aqui.
1: Ô Savarese, o Lula tenta evitar ser tragado para dentro dessa crise, né? Ele tem falado sobre o assunto, dizendo que quem cometeu crime tem que ser punido. Você acha que ele está conseguindo evitar isso ou não? Ele está dançando essa dança imposta ali até pela campanha do Bolsonaro?
3: Ele começou isso com um certo atraso, até porque parte da estratégia da campanha do presidente Lula, como a gente tem lido, é basicamente não dizer que ele está enfrentando o candidato Flávio Bolsonaro e basicamente governando, tentando gerir algumas dessas crises de maneira mais distante. Com essa, claramente, ele já estava sendo associado ao ministro Alexandre de Moraes, embora não o tenha indicado e não seja exatamente, só compartilho o Corinthians com ele até onde eu sei, né? Mas, claramente, ele tem que se envolver nessa crise de uma maneira mais efetiva para que isso seja refletido no horário eleitoral. Agora, também, hoje nós estamos em dia 16 de setembro, me parece um pouco improvável imaginar que essa crise vai durar tanto ao longo dessa eleição que o candidato Flávio Bolsonaro não vai responder sobre as suas questões com o Banco Master, que também estão diante do Supremo, né?
1: É isso que eu queria perguntar para o Sakamoto, porque ele tem um telhado de vidro, né? Ele é investigado, inclusive, até quando o Flávio Bolsonaro vai conseguir evitar ser confrontado com a relação que ele tem com o Daniel Vorkari e com o Banco Master. Ele já foi, mas parece que agora ele tem deixado isso de lado.
2: Ele tem sido confrontado sobre isso, mas ele tem mentido. Ponto. Tem mentido descaradamente a respeito desse assunto. E não sou eu que falo, basta você dar um Google e ver. Né? Ele mentiu desde o momento 1. Chegou na hora que o repórter do Intercept foi perguntar para ele sobre essa questão, ele menosprezou o repórter, disse que era um militante, disse que aquilo, imagina, nunca tinha pegado dinheiro nenhum do Vorkari. Horas depois estava dizendo, não, eu peguei, mas tudo bem, é um dinheiro privado, não é dinheiro. Gente, a esta altura do campeonato, na terceira temporada dessa sitcom, dessa série, a gente ainda acredita que o dinheiro do Vorkari é privado? Aonde? É dinheiro de aposentado, de velhinha, de pensionista daqui do Rio de Janeiro, do Amapá. É dinheiro do Banco de Brasília, isso é dinheiro público, velho. Tem dinheiro privado, tem dinheiro público lá no meio. Então o que acontece? Está todo mundo falando, e tem que falar, e tem que cobrar explicações do ministro Alexandre de Moraes. Tem, ele tem que, na verdade, passar por escrutínio. Ninguém está falando que não tem. A questão é só não ser seletivo. É, todo mundo passar também. Tem aquele contrato de 130 milhões do escritório da esposa do Alexandre de Moraes com o Vorcaro? Tem. Mas tem 130 milhões que o Flávio Bolsonaro pediu para o Vorcaro, dizendo que era para o filme Dark Horse, mas a Polícia Federal desconfia que não foi, que foi desviado para a própria família dele. Jesus Maria José, nesta altura, o senador Flávio Bolsonaro deveria ter dado uma explicação. A explicação que ele dá é uma explicação muito comum do bolsonarismo, é terceiriza. Ó, fala com a produtora. A Polícia Federal foi atrás da produtora. Foi atrás da Karina Gama. E até agora não teve respostas. E o próprio André Mendonça, que está com essa história, ele não avançou na investigação que poderia dar respostas.
1: Mas o Flávio Bolsonaro está melhorando nas pesquisas, né? Isso não está chegando no eleitor?
2: Ah, mas aí que está o ponto de US$1 milhão dessa história. Ele tenta fazer o quê? E nisso a campanha dele tem sido muito boa. Jogar para a campanha do Lula. Ou seja, tentar mostrar o quê? Todo mundo é igual. Todo mundo é igual. Olha, o Flávio está sendo acusado disso, mas o Lula é amigo do Alexandre de Moraes, o Lula indicou o Alexandre de Moraes, o Lula não indicou o Alexandre de Moraes, né? Ah, mas é próximo, todo mundo é igual. Bem, o Lula não pegou, o Lula tem 1 milhão de defeitos, mas ele não pediu 130 milhões de reais pro Vorcaro, não pediu. E o Alexandre de Moraes e o Flávio Bolsonaro têm que dar essa explicação a respeito disso. É outra coisa. Existe uma tática do bolsonarismo de tentar generalizar. E, ao mesmo tempo, a gente vai falar sobre isso depois, o Lula acaba sofrendo, nesse exato momento, um problema de popularidade muito por conta do custo de vida. E aí mistura essas coisas, dizendo que isso aqui, negócio da popularidade do custo de vida, na verdade, tem a ver com banco massa. Não tem. São dois processos diferentes. O fato é que, pelo bem da democracia, o senador Flávio Bolsonaro tem que dizer o que foi feito com aqueles 130 milhões e provar. Porque aquela coisa do lá garantia sou idiota, acredita na minha palavra, não cola não.
1: Veja a seguir, a crise no Supremo Tribunal Federal trava o julgamento de pautas importantes para o país. E veja também, o Conselho Superior do Ministério Público Federal vai analisar as mensagens do celular do ex-banqueiro Daniel Vorcaro, que citam o Procurador-Geral da República, Paulo Gonet. A gente volta já.

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8: A crise no Supremo Tribunal Federal pode afetar o julgamento de ações importantes para o país. Enquanto divergências em torno da condução das investigações do caso Master ocupam espaço de discussão no plenário, temas importantes para a sociedade continuam sem previsão para entrar na pauta da corte.
9: Quatro temas estavam na pauta da sessão desta quarta-feira: ações sobre licença maternidade, planos de saúde, proteção ambiental e imunidade tributária.
10: Na sessão plenária de 2 de setembro deste ano, após a leitura do relatório e a realização das sustentações orais, o julgamento foi suspenso e, portanto, hoje vamos à votação e deliberação, principiando pelo voto que trago à colação.
9: Mas a aparente normalidade não afasta a preocupação com o momento vivido pelo STF. Com os holofotes e as urgências voltadas para a crise interna, envolvendo o escândalo do Banco Master, outras ações fundamentais continuam sem previsão de voltar à pauta. Entre os temas suspensos estão a pejotização, que valida as contratações de trabalho na modalidade pessoa jurídica, e pontos sensíveis à reforma previdenciária, que tem forte impacto no déficit do INSS e de direito tributário. As ações de inconstitucionalidade foram ajuizadas por associações de defensores públicos, magistrados e integrantes do Ministério Público em 2019. No entanto, esses temas só devem entrar na pauta da Suprema Corte no ano que vem.
11: Quando esse tipo de situação acontece e todas as energias do Supremo estão voltadas para resolver uma crise como a de agora, o restante fica em segundo plano, não só as ações previdenciárias, mas outras ações urgentes com relação a questões de saúde, por um exemplo, que também estão esperando julgamento. Então, isso certamente é um prejuízo para a sociedade.
9: Outra discussão importante que continua suspensa é a chamada uberização. Cabe ao Supremo Tribunal Federal decidir se os motoristas de aplicativo e os entregadores de serviço de delivery têm ou não vínculo de emprego com as plataformas.
12: O julgamento do recurso extraordinário, que tem como relator o presidente do STF, ministro Edson Fachin, deveria ter sido votado em 27 de agosto, mas foi retirado da pauta no mesmo dia em que a Polícia Federal entregou ao ministro André Mendonça o relatório sobre o caso Master.
13: O tribunal, ele precisa superar essa crise e precisa, de fato, voltar a ter como centralidade aquela que é a sua função primordial no Estado constitucional, na democracia. Por mais que as questões de casos mais fáceis, digamos assim, ainda possam continuar sendo discutidas, por exemplo, no âmbito virtual, enquanto essa crise se prolonga, as grandes questões de direitos fundamentais, elas ficam prejudicadas e aguardando o deslinde dessa crise até que elas venham, espera-se, a serem resolvidas.
8: O Savarese, hoje não se falou sobre o que aconteceu ontem, né? E tem muita coisa a ser votada, né? Quais são as chances, a seu ver, dessas sessões serem esvaziadas, de ter mais sessões virtuais, dessa torta de climão aí prejudicar a pauta?
5: Bom, hoje eles iam começar a discutir um imposto imobiliário, né? E dava para sentir na voz dos ministros a voz de ressaca, né? De que claramente não tinha ninguém que queria estar ali. E agora, como a corte está imiscuída no processo eleitoral, me parece muito improvável que até que isso termine, qualquer ação relevante ou até que tenha 0,1% de impacto eleitoral seja discutida na corte, né? Ontem mesmo, quando o ministro Cássio Nunes deu uma explicação de que ele, como presidente do TSE, não poderia participar do julgamento, algo que não está previsto em nenhuma jurisprudência do Supremo, ele já deixou claro que quase qualquer coisa que for discutida ali, qualquer discussão mais acalorada entre os ministros, vai ter um efeito eleitoral. Então tudo isso paralisa o Supremo, pelo menos pelo futuro previsível, né?
8: Como é que você vê essa questão, Sakamoto, esse clima ou essa falta de clima?
14: Bem, a torta de climão, né, era prevista, na verdade. Eles não iam terminar tudo o que aconteceu ontem, falar um beijo e um pudim e fica por isso mesmo, né? Eles, na verdade, vai demorar para decantar. Agora, de certa forma também, tudo que aconteceu, em parte, a gente vai, em algum momento ele vai ter essa disponibilidade de fazer falar sobre isso, é o fato de ser televisionado todos os julgamentos, que tudo bem você vai falar em casa. Que bom, tem transparência, mas quantos aqui têm graduação em direito, mestrado, doutorado e entenderam completamente? A gente que está no dia a dia não compreende completamente, e às vezes não é, às vezes tem coisas técnicas mesmo. Sabe o que o Savarese falou no começo? É isso, às vezes você não entrega aquilo que as pessoas querem. Não é o Big Brother, minha gente. Parece, mas não é. Tem paredão, tem tudo, né? Mas não é o Big Brother. Não pode ser tratado como tal a justiça. Eu acho que é o seguinte, existem várias ações, várias questões, muito trabalhistas, pejotização, uberização, tudo que ia ser discutido esse ano, né? Não vai ser discutido esse ano. Vai ser discutido, se der tudo certo, no ano que vem. E aí com um novo presidente. Se for Lula, vai ser de um jeito a discussão, se for Flávio, vai ser do outro, porque não tenho dúvida nenhuma que influência os governos vão fazer. E aí, atenção, pautas de trabalhadores ficaram para o ano que vem. A Corte Suprema do Brasil não tem maioria pró-trabalhador, a maioria é de pró-empregador, sempre foi assim, né? Com um pouco menos no passado, mas infelizmente sempre foi assim. Inclusive o Dino e o Fachin pontam do lado o tempo que tem várias decisões pró-trabalhadores, os dois. Mas vai ficar para o ano que vem. Então os trabalhadores têm que ficar de olho, que tem muita coisa. Por exemplo, se passa a pejotização, o projeto lá da que amplia a pejotização, você pode colocar a perder qualquer vitória que venha com o fim da escala 6-1.
8: O Conselho Superior do Ministério Público Federal vai analisar as mensagens do celular do ex-banqueiro Daniel Vorcaro, que citam o Procurador-Geral da República, Paulo Gonet. A sessão está marcada para o dia 25 deste mês.
15: Os diálogos citam o advogado Ciro Soares, que aparece como principal interlocutor entre Paulo Gonet e Daniel Vorcaro. No dia 15 de março de 2025, o advogado envia para Daniel Vorcaro uma foto em que aparece ao lado de Paulo Gonet. Em seguida escreve: liga aqui, ele quer falar com você. 13 dias depois, o advogado encaminha a Vorcaro novos recados que teriam sido atribuídos a Gonet. Já estou com saudade de você, estou embarcando para Roma. Manda essa mensagem para ele. As provas mostram que os diálogos foram encaminhados no aplicativo WhatsApp. Vorcaro envia uma figura de coração e escreve: agradece muito o carinho, saudade dele, vamos marcar de estar juntos. Soares responde se referindo ao procurador-geral, lhe adora. E confirma, ele vai para Londres com a gente. Em seguida, Soares ainda pergunta se Gonet poderia levar o filho para Londres com eles, ao que Vorcaro responde, óbvio, né? Para a PF, os registros indicam que o ex-banqueiro conversou com o procurador-geral por meio do celular do advogado. Paulo Gonet negou qualquer relacionamento de proximidade com Vorcaro.
16: Não existe, nem tive relacionamento de proximidade com o senhor Vorcaro. O único encontro que eu tive com o senhor Vorcaro se deu com várias autoridades em abril de 2024. A única ligação intermediada por advogado foi brevíssima e banal.
15: Especialistas acreditam que os principais desfechos para a sessão extraordinária do dia 25 seriam o arquivamento do procedimento, a suspensão do procurador-geral no caso Master e a abertura de investigação criminal.
17: Se o Conselho entender que existem elementos minimamente significativos para que se instaure uma investigação de caráter criminal em relação ao senhor Procurador-Geral da República, a deliberação será de designar um subprocurador-geral da República. O nome será escolhido pelo Conselho Superior, né? O subprocurador-geral da República é o último cargo, é o último degrau da carreira do Ministério Público Federal. E esse subprocurador-geral escolhido pelo Conselho Superior, ele presidirá a investigação que será instaurada a partir dali. Agora, se o Ministério Público, pelo seu Conselho Superior, entender que existe um conflito de interesses que recomenda que o Procurador-Geral da República seja afastado do exercício das funções, é possível que se designe um Procurador-Geral da República que o substitua.
15: Um advogado, Ciro Soares, defendeu Daniel Vurcário e o ex-governador do Rio, Wilson Witzel, no STJ. A circulação do advogado nos meios político e jurídico também o aproximou do ministro do STF, André Mendonça. O Conselho Superior do Ministério Público Federal também quer saber qual a relação de Gonê com Ciro Soares.
17: O membro do Ministério Público não pode ter sobre si fatos suspeitos. Esses fatos precisam ser apurados, não pode haver sombras recaindo sobre membros do Ministério Público, especialmente em relação ao Procurador-Geral da República.
8: Ainda tem mais essa, né, Sakamoto? Eu queria que você analisasse esses cenários para o Gonê a partir dessa decisão do Conselho e as consequências disso.
14: As mensagens, né, elas são extremamente constrangedoras para o Procurador-Geral da República, Paulo Gonê. Mostram ele aceitando favores. Na prática, são isso. Porque, mas é só uma viagem. Gente, não é uma viagem. Não é que alguém, com todo respeito à gloriosa Osasco, à gloriosa São Roque, não é que você pagou, tipo, deu uma carona para a pessoa até Osasco e até São Roque. Você está pagando uma viagem internacional para a família, para um monte de coisa. Ou seja, não é normal. Não deveria ser aceito. Isso mostra um problema.
8: E até um pedido, né, subsequente de levar o filho. Né?
14: Ou seja, não só satisfeito de você aceitar, porque às vezes você aceita um convite, o convite foi dar uma palestra, já é complicado. Posso levar o filho? Posso levar o cachorro, o doguinho? Aí o negócio vai complicando, porque significa, quando a gente fala de viagem, está falando de dinheiro, passagem custa caro, ainda mais se for executiva, são mais de 10 mil reais. Então, a situação é complicada, né? Além da análise pelo CNMP, né, tem toda uma pressão da própria sociedade civil com relação a isso, da imprensa, porque as mensagens vão continuar fluindo, o pessoal está analisando mensagem ainda. Aliás, vamos lembrar que o celular do Vorcaro não é um celular do Vorcaro. O pessoal pergunta, onde sai tanta mensagem? São 8 celulares do Vorcaro. O Vorcaro tem 8 celulares. Você está explodindo que está explodindo. Com pouco, imagina quando explodir tudo. Então, que tem memória, né? Os iPhones lá da vida. Então, eu acho que é o seguinte, isso levanta uma discussão semelhante à discussão que tem que ser levantada para o Supremo Tribunal Federal. É a discussão de regras muito claras do que pode ou não pode fazer para exatamente evitar esta promiscuidade entre que é público e privado. Inclusive, o governo está discutindo agora a possibilidade de publicar uma MP, né, uma medida provisória, para uma série de ações que valem para o Supremo, mas também vão ter que também lateralmente valer para o Ministério Público, né? Limitação, no caso do Supremo, limitar mandato a 15 anos, limitar ações por parte de escritórios de advocacia de familiares, idade mínima, quarentena, um monte de coisa desse tipo. Vai ter que também ter regras mais claras com relação ao Procurador-Geral da República também.
8: Savarese, como é que você vê essa questão especificamente do PGR?
5: Claro, concordo com o Sakamoto e tudo que ele comentou. Só lembro uma coisa que aconteceu ontem, num momento muito crispado da sessão, que foi quando o ministro Gilmar Mendes e o ministro Mendonça começaram a discutir, que o ministro Mendes chamou o Mendonça de esse sujeito aí. Bem nesse momento, quando o Gonê tinha terminado de fazer a sua explicação, o ministro André Mendonça pareceu dar um passo para trás, porque ele disse que a luz das novas revelações, talvez teria agido diferente de um caso, sinalizando que esse era o caso do Gonê, né? Então acho que também, embora o Ministério Público tenha aí todos os motivos para continuar sua investigação e encontrar mais elementos para questionar o Procurador-Geral da República, o próprio ministro, que não chegou a fazer uma acusação formal ainda, nem sequer contra o ministro Alexandre, já deu um passo para trás na sessão de ontem, né? Então ficaria atento a isso, porque com certeza o Gonê vai usar isso na discussão dele com o Ministério Público.
8: Veja a seguir, o Tribunal Superior Eleitoral e o Ministério da Justiça definem regras para a atuação da Polícia Rodoviária Federal nas eleições. E veja também, aumento no preço dos combustíveis leva manifestantes às ruas em todo o planeta. A gente volta já.

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3: O Tribunal Superior Eleitoral e o Ministério da Justiça e Segurança Pública definem regras para a atuação da Polícia Rodoviária Federal no primeiro e segundo turnos das eleições.
21: A portaria foi assinada pelo presidente do TSE, ministro Cássio Nunes Marques, e pelo ministro da Justiça, Wellington Lima e Silva. A PRF deve priorizar a segurança das pessoas, a fluidez do trânsito e livre circulação nas rodovias federais. Bloqueios, retenções ou operações não podem comprometer, sem justificativa, o deslocamento dos eleitores. O principal objetivo é garantir o livre exercício do voto.
22: O Ministério da Justiça e demais órgãos do Estado brasileiro estarão ao seu lado a fim de que tenhamos um pleito eleitoral célere, rígido e transcorrendo em plena paz.
21: O acordo prevê também pela primeira vez o uso da estrutura da PRF para apoio logístico em situações de emergência provocadas por eventos climáticos extremos. A preocupação é evitar que chuvas, incêndios e outros eventos prejudiquem o deslocamento dos eleitores e o acesso aos locais de votação.
23: Quando trabalhamos para facilitar o acesso às urnas, planejamos a logística, nos antecipamos às situações de emergência e coordenamos as ações de segurança. Estamos cuidando, em última análise, do principal protagonista da eleição, qual seja, o povo brasileiro.
21: A definição definição de regras para a atuação da Polícia Rodoviária Federal nas estradas durante as eleições ocorre 4 anos depois da ação da corporação que tentou interferir no segundo turno do pleito de 2022. A PRF realizou centenas de operações em rodovias, especialmente na região Nordeste, mesmo com a proibição do então presidente do TSE, na época, ministro Alexandre de Moraes. O caso virou um inquérito da Polícia Federal. A conclusão foi de que as operações impactaram no fluxo de eleitores em regiões onde as pesquisas indicavam grande vantagem de Lula. Silvinei Vasques, diretor-geral da PRF na época, acabou condenado em dezembro de 2025 pelo STF a 24 anos e 6 meses de prisão por vários crimes, entre eles o uso da estrutura da PRF para bloquear estradas e dificultar o transporte de eleitores.
3: O Sakamoto, é uma sinalização, porque houve um trauma muito grande na última eleição com eleitores não conseguindo chegar aos locais de votação, né?
1: É claro que essa novidade, essa nova ação, ela avança em alguns pontos, mas em muito é um oi sumido, né? É uma piscadinha, lembrando, olha, vamos deixar claro... Porque, gente, vamos colocar da seguinte forma. É claro que toda a preparação da tentativa de golpe, ela tinha sido antes, né? Tentativa de golpe é uma coisa longa. Mostrou-se em todo o inquérito, né? Da Polícia Federal, a denúncia da Procuradoria-Geral da República, que foi uma coisa longa ao longo do tempo. Contudo, a primeira grande ação durante a eleição foi exatamente no momento em que o diretor-geral da Polícia Rodoviária Federal, né? Dentro do governo Jair Bolsonaro, trava as rodovias para impedir que os lugares... onde o Lula tinha grande votação, para impedir que os eleitores fossem votar, né? Aquilo foi o começo da tentativa de golpe, né? E aí o Alexandre de Moraes chamou o diretor da Polícia Rodoviária Federal e falou: ou você para com essa palhaçada, ou está todo mundo preso, né? E aí isso foi fundamental para que as pessoas pudessem exercer seu direito a voto. Então, agora, o que acontece? Temos a Polícia Rodoviária Federal, uma instituição importantíssima, que durante o governo Bolsonaro foi instrumentalizada uma série de vezes. Está se buscando que os erros do passado não sejam cometidos novamente.
3: Savarese, como é que você vê essa decisão bem no dia de hoje? Vimos Cássio Nunes Marques hoje também, depois da crise de ontem.
2: Parece que foi assim que ele aproveitou a tarde de folga que ele teve ontem da sessão do Supremo, né? Passou... um dia pensando na decisão e veio com essa para lembrar o que aconteceu 4 anos atrás. Espero que não tenha sido a única, que haja outras decisões que são importantes para a Justiça Eleitoral garantir a lisura do processo. Essa, embora seja uma medida útil, né, e que não custa nada relembrar, é uma medida que, enfim, está garantida para todo mundo o seu direito de ir e vir. Não é o TSE que vai definir isso ou não. O que existia 4 anos atrás era um risco de intervenção real, que foi o que a gente viu, né? Espero que o ministro tenha outras decisões mais importantes nos próximos dias que vão além dessas decisões grátis.
3: O aumento no preço dos combustíveis tem levado manifestantes às ruas em todo o planeta. Depois de 7 meses de guerra entre os Estados Unidos e o Irã, o preço do barril de petróleo tipo Brent está cotado acima dos $100.
4: Na Síria, o aumento de 40% no preço do diesel e 25% na gasolina provocou a maior onda de protestos desde a queda do regime de Bashar al-Assad, há quase 2 anos. Na América Central, caminhoneiros bloquearam rodovias na Guatemala, enquanto manifestantes se reuniram para pressionar o parlamento do país. O órgão discute um projeto para limitar os preços até o fim do ano. E nas Filipinas, trabalhadores do setor de transporte entraram em greve para cobrar subsídios e a redução dos impostos sobre os combustíveis. Aqui nos Estados Unidos, a gasolina está 25% mais cara do que há 1 ano. Donald Trump reconheceu que os preços podem continuar elevados até as eleições de meio de mandato em novembro. Segundo o presidente, a crise no setor será resolvida com um eventual término do conflito no Oriente Médio, o que poderia ocorrer depois da ida dos norte-americanos às urnas. A média nacional da gasolina regular está na casa dos $4.30 por galão, enquanto o diesel já superou os $6. Com o tráfego pelo Estreito de Hormuz severamente limitado pela guerra, outra passagem estratégica ganhou ainda mais importância: Bab el-Mandeb, entre o Iêmen e a península conhecida como Chifre da África. Mas o avanço dos rebeldes Houthis no Iêmen aumentou a preocupação com a segurança da navegação na região. Em julho, o grupo disse que pretendia interceptar embarcações ligadas à Arábia Saudita no Mar Vermelho.
5: A gente tem que preocupar com um cenário pior do que nós estamos vivendo agora, né? Uma situação, se acontecer, né, em patamares altos de preços, Estados Unidos...

0: em relação a Irã e outros países do Oriente Médio com o qual ele tem, enfim, relacionamentos muito tensos nesse momento. Mas juntando a isso também a impossibilidade de que os Estados Unidos tenham uma eleição sem nenhum efeito do preço dos combustíveis, né? Já sabe que vai haver algum, porque é impossível que seja nenhum, e isso, enfim, afeta as perspectivas do presidente Trump de ter uma vitória eleitoral em novembro, que obviamente muda o seu cenário na Casa Branca nos próximos 2 anos, pelo menos, né? O outro cenário também é que o Donald Trump tem menos mísseis do que ele tinha um tempo atrás, então isso também impacta na capacidade deles de agir no Oriente Médio, mas o preço nos Estados Unidos é o principal elemento nesse momento, né? Dá para ter uma impressão também que no Brasil estamos escapando um pouquinho disso, né? Porque, enfim, tem lá um pacote eleitoral que, enfim, a gente até reportou sobre isso outro dia, porque está indo na contramão do mundo inteiro nesse sentido, né? Esse efeito também está sendo sentido na Europa de uma forma muito drástica, que está gerando tensões que, enfim, geram, por exemplo, a eleição disputada na Alemanha com um partido de extrema-direita tendo chance de ganhar uma eleição estadual, agora ainda isso está em debate, né? Mas os preços do petróleo afetam o preço do alimento e, no fim das contas, a gente está aí com mais alguns meses de incerteza até que acabem as eleições nos Estados Unidos. Aí o presidente Donald Trump, com a sua possibilidade de manter essa campanha ofensiva no Oriente Médio, pode vir voltar a impactar os preços para todo mundo de uma maneira global. Mas ainda assim, enfim, esperando que haja uma eleição nos Estados Unidos, ainda assim impactada por esses preços, né?
1: E nesse momento, em Hormuz, passam ali poucos petroleiros, né? Uma crise que realmente pode escalar em relação ao abastecimento.
0: Ela pode escalar, mas os Estados Unidos ainda tem pouca margem de manobra para atuar nesse momento por esses dois motivos. Pelo baixo número de mísseis que eles já têm em vários países, né? Eles têm, na base deles na Alemanha, eles têm um contingente de mísseis baixíssimo, que já atrapalharia muito qualquer campanha no Oriente Médio, e sim uma pressão dos empresários americanos para que não haja essa campanha de novo enquanto isso estiver impactando nos preços do petróleo e da gasolina.
1: O Sakamoto, como o Savarese disse, aqui no Brasil isso foi diluído pelo governo, né? Até quando isso é possível?
2: O governo tomou uma série de medidas, já tinha sido feito antes em outros momentos, que é um colchão de proteção para tentar equalizar o preço. Já existe um colchão de proteção para evitar grandes variações no preço do petróleo. Colocou-se um outro para garantir que é exatamente o estouro do preço da crise gerasse, não criasse problemas para o consumidor final. O Brasil, ele é autossuficiente em petróleo. A questão é que a gente não é autossuficiente em refino, principalmente de refino de diesel. Então a gente acaba mandando para fora petróleo e comprando óleo diesel aqui dentro, né? Precisaria ter mais refinaria, tudo isso mais, discussão antiga. A questão é que, ou seja, é por isso que não dá para dizer, olha, a gente é autossuficiente em petróleo, então beleza, bora jogar lá para baixo o preço, mesmo dando um dane-se para o mercado internacional. Não, porque a gente precisa comprar. Então se você vende muito barato, depois você dá esse problema, você tem que comprar de fora. Dá para segurar por uns meses, não dá para segurar para a vida inteira. Se continua ou se o valor explode muito, vai começar a ter pressão e aí a própria Petrobras deve aumentar o preço. Por enquanto, vai segurando.
1: Veja a seguir: Comitê de Política Monetária do Banco Central reduz a taxa básica de juros em 0,25 ponto percentual. E veja também, o governo Trump acusa o Brasil de falhar no combate às facções criminosas PCC e Comando Vermelho e exige medidas urgentes contra o crime organizado. A gente volta já.

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17: O Brasil e os Estados Unidos anunciaram hoje as novas taxas de juros que vão definir os rumos da economia dos dois países.
18: A chamada Super Quarta colocou o Brasil e os Estados Unidos em direções opostas nos juros. No início desta noite, o Comitê de Política Monetária do Banco Central brasileiro anunciou por unanimidade o corte na taxa básica de juros da economia em 0,25 ponto percentual, reduzindo a Selic de 14 para 13,75% ao ano. É o quinto corte consecutivo. A taxa básica de juros da economia é o principal instrumento do BC para tentar conter as pressões inflacionárias que têm efeitos principalmente sobre a população mais pobre. Horas antes, o Banco Central dos Estados Unidos elevou os juros do país em 0,25 ponto percentual. É a primeira alta em mais de 3 anos. A decisão foi influenciada pela disparada do petróleo em meio ao aumento das tensões no Oriente Médio, o que reforçou as preocupações do BC americano com a inflação.
17: As Forças Integradas de Combate ao Crime Organizado realizaram hoje uma operação contra organizações criminosas em 19 estados. A ação ocorre em meio às críticas do governo norte-americano sobre o combate às facções no Brasil.
18: De acordo com as forças policiais, 173 mandados de busca e apreensão foram executados e 137 pessoas presas. Os alvos são suspeitos de envolvimento com o tráfico de drogas e armas, facções criminosas e lavagem de dinheiro. A justiça determinou uma série de bloqueios e restrições patrimoniais que somam mais de 508 milhões de reais. Cerca de 170 mil reais em espécie foram apreendidos. A operação acontece em meio à pressão do governo Trump sobre o Brasil na área da segurança pública. O Departamento de Estado norte-americano enviou ao Congresso o relatório sobre o tráfico de drogas mundial. O documento, produzido anualmente, é assinado por Donald Trump. Nele, o governo brasileiro é acusado de falhar no combate às facções criminosas PCC e Comando Vermelho, classificadas como terroristas pelos Estados Unidos. Para o país, as organizações são uma ameaça crescente à paz e à segurança em todo o mundo. Também exigiu medidas agressivas para impedir o crescimento dos dois grupos.
19: Esse documento, ele não sanciona o Brasil. Ele
2: ameaça o Brasil, ele pressiona o Brasil, pressiona o governo brasileiro.
18: O posicionamento está dentro da nova estratégia de política externa dos Estados Unidos, inspirada no princípio da América para os americanos, da antiga doutrina Monroe. Donald Trump tem trabalhado para eleger líderes alinhados com a visão dele nos países da região. Uma das iniciativas foi lançada em março deste ano. O chamado Escudo das Américas reúne governos aliados e prevê iniciativas de combate ao narcotráfico, ao crime organizado e à imigração irregular. O Brasil não faz parte do bloco. A Venezuela foi um dos alvos de Trump. O ex-presidente Nicolás Maduro foi capturado em uma operação de combate ao narcotráfico. Agora, sob o comando da então vice Delcy Rodrigues, que tem acatado recomendações de Trump, nesta quarta-feira, o mandatário norte-americano retirou o país da lista de nações que falharam no combate ao crime organizado.
3: Não tem dúvida que eles vão buscar todos os mecanismos possíveis, primeiro, para deslegitimar o processo eleitoral brasileiro, e segundo, para poder implantar visões distorcidas da realidade que buscam colocar narrativas que vão favorecer o seu discurso político e, portanto, o seu aliado no processo eleitoral brasileiro.
17: O Sakamoto, esse relatório critica o Brasil ali pela questão do PCC, do Comando Vermelho, e ao mesmo tempo elogia governos latino-americanos alinhados ao governo Trump. O que essa diferença de tratamento revela sobre a política americana?
19: Então, o resultado disso tudo, na verdade, já está sendo visto porque, por exemplo, a campanha do Flávio Bolsonaro já está usando essas informações para bater no governo Lula. Né, para dizer, olha, a América do Sul inteiro está indo bem e o Brasil está indo mal. E a gente sabe, qualquer pessoa que acompanha, sabe que não dá para dizer que Colômbia está indo bem ou que outros países como a Argentina estão indo bem nesse quesito, entre outros países alinhados com o governo Donald Trump. Não está. Né, o Brasil está indo bem, está devendo muito também. Ninguém aqui está passando pano, não. Está devendo para diabo. A questão só é que, do jeito que foi divulgado, acaba servindo para interferência eleitoral. Né? É claro que, quando a gente fala de interferência eleitoral, que a gente estava falando, o pessoal acha que é tanque na rua, todas aquelas coisas.
17: Tanque, porta-aviões na Baía de Guanabara.
19: E o mais louco, na verdade, é que tem umas incongruências. Lá no Rio de Janeiro, por exemplo, o Bacelar, que era presidente da Assembleia Legislativa do Rio de Janeiro, super aliado dos próprios família Bolsonaro, acabou caindo quando descobriu que o TH Joias, ligado lá ao Comando Vermelho, ele estava passando informação, sendo X9, tudo. Ou seja, envolvimento indireto com facção também, para vocês entenderem como a questão é complicada e como tem muita hipocrisia no meio disso.
17: Savarese, como é que você vê esse relatório americano e o quanto ele tem poder ou não de influenciar de alguma forma nas nossas eleições?
20: Sim, como o Sakamoto disse, obviamente tem uma tentativa de interferência no nosso processo eleitoral. Eu estava conversando mais cedo com um colega, assim que eu vi a notícia aqui, né, dizendo que isso tinha sido reportado, ele falou que dentro das possibilidades que existem de comentários críticos ou de notas, ou de essa mensagem ao Congresso dos Estados Unidos não é das mais graves e que, em teoria, é algo até mais ou menos pro forma. Acho que a gente vai saber mais claramente semana que vem. O presidente Lula vai até a Assembleia Geral da ONU, ele é o primeiro a falar, logo em seguida é o presidente dos Estados Unidos. Depois da última vez que eles se encontraram nessa mesma circunstância, se descobriram, né, se amaram, enfim, chegaram a uma química e desde então a gente tem visto questões, obviamente, de tarifas e de outros assuntos importantes do Brasil, de vistos, mas que também tem um vai e volta ali, né? Não sei se depois desse processo eleitoral, dependendo do resultado, como é que essa relação vai se dar, mas a gente tem notícias de que nos próximos dias também haverá conversas sobre tarifas novamente, né? Então acho que isso também deixa um pouco ambíguo essa mensagem ao Congresso, né? Tem a questão com o narcotráfico, com um grupo que eles chamam de terroristas, mas também tem a renegociação sobre tarifas e um encontro logo depois do discurso na ONU, né? Então vamos ver como é que vai estar o ambiente para eles semana que vem.
17: Como é que você vê, existe alguma expectativa do governo de um encontro com Trump casual, como foi o ano passado?
19: Deve rolar uma coisa, porque a entrada e saída do corredor, é claro, tudo isso não é coincidência,
17: casual,
19: não existe coincidência em relações internacionais desse nível. É muita construção dos dois lados para tentar colocar os dois juntos. Eu diria o seguinte, se eu tivesse que apostar, o Lula vai se encontrar, inclusive, com o Mandani, com o prefeito de Nova York, que está super bem avaliado, prefeito TikToker, né, tudo isso mais. Se eu fosse avaliar, eu diria que o Trump também vai querer ver o Lula por uma questão. O Trump vai ter eleição agora. E, independentemente do que você acha ou não do Lula, a imagem do Lula lá fora não é ruim. O Lula tem uma boa imagem lá fora e é bom para o Trump ficar, aparecer com pessoas que, mesmo que ele não concorda, mas pessoas que, por exemplo, são celeiro do mundo, no momento que precisa baixar a... Ó, tô fazendo massa, tô conversando com o pessoal lá, vai mandar carne para cá, tudo. Ou seja, é o tipo de coisa que usar a imagem do Lula interessa e o Lula usar a imagem do Trump também interessa. Então pode rolar um benefício mútuo, um ganha-ganha no meio.
17: Você acha que existe essa expectativa, Savarese?
20: Eu acho que existe essa expectativa, sim. O presidente Lula, nos últimos tempos, não disse que ligou para o presidente Trump para falar mal do Marco Rubio, né? Acho que falar mal ao vivo, né, do secretário de Estado dos Estados Unidos deve ser mais gostoso do que falar pelo telefone.
17: Eu agradeço a presença dos jornalistas Maurício Savarese e Leonardo Sakamoto, que é doutor em ciência política. Obrigada, boa noite.
20: Obrigado, boa noite.
17: A gente termina essa edição com os indicados ao Grammy Latino. A maior premiação da música gravada em português e espanhol terá 44 brasileiros competindo em 13 categorias. E a cantora Anitta concorre com Equilíbrio, como o álbum do ano e o melhor álbum pop contemporâneo em língua portuguesa. O Jornal da Cultura volta amanhã. Uma ótima noite para você.
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5: 22 horas.
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8: No programa de hoje, vamos compartilhar uma viagem musical que põe improviso e qualidade no mesmo caldeirão, no ambiente de música de câmara com pitadas de refinado swing. Esta é a proposta do criativo violinista polonês Adam Baldisch, de 40 anos. É sua primeira gravação com seu novíssimo quarteto. Ele se alterna entre seus dois violinos, um moderno e o outro com cordas de tripa e arco curvo, em geral usado nos grupos de música historicamente informada. A seu lado, o bandoneonista italiano Daniele Di Bonaventura, o pianista sueco Jakob Karlsson e o contrabaixista Michel Benita.

seu recém-lançado álbum intitula-se Endless, literalmente sem fim. Mistura com engenho e arte, como se dizia antigamente, o improviso com a clareza clássica e a liberdade da música camerística contemporânea. Tudo realizado sem pressa, com muita sensibilidade em temas autorais. É uma forma de tocar violino que não tenta vencer o silêncio. Em vez disso, permite que o silêncio fala, está escrito no encarte do álbum. Com razão. Acho que é por aí que começamos a apreciar esta música, que parece muito relaxada, contemplativa, mas vai além do banal.

Neste primeiro bloco, vamos ouvir Long Way Home, Um Longo Caminho para Casa, Wanderer, retomando a figura típica do andarilho que tanto fascinou compositores e a música europeia do século XIX. The stars are closer than we think. As estrelas estão muito mais próximas do que supomos. E uma bela reinvenção da Gnossienne, tão conhecida de Erik Satie. Ouça.

0: Ouvimos Long Way Home, Wanderer, The Stars Are Closer Than We Think e Gnossiene, esta última de Erik Satie, com o violinista polonês Adam Baldisch e seu quarteto europeu. Vamos a um rápido intervalo e voltamos já já com o que há de novo.
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14: De volta ao Que Há de Novo, estamos nos encantando hoje com o recém-lançado álbum Endless, Sem Fim, do violinista polonês Adam Baldisch e seu novíssimo quarteto europeu. Neste segundo bloco, vamos ouvir Horizon, a faixa título Endless, Shine e Rainbow, Arco-Íris.

Ouvimos Horizon, Endless, Shine e Rainbow, com o violinista polonês Adam Baldisch e seu novíssimo quarteto europeu, formado pelo bandoneonista italiano Daniele Di Bonaventura, pelo pianista sueco Jakob Karlsson e o contrabaixista Michel Benita. O recém-lançado álbum Endless é do selo alemão Akt e já está disponível no streaming.

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11: Você sabia que a caixa d'água deve ser limpa com frequência

0: para garantir a saúde de quem a utiliza, pois a limpeza é essencial e deve ser feita a cada 6 meses, e o próprio morador pode fazer isso. Mas, importante, a limpeza não pode ser feita com escovas de aço, palha de aço, vassoura e objetos semelhantes, somente água sanitária. E atenção, nunca use detergentes, removedor, sabão ou outros produtos químicos. Outro ponto muito importante que vale dizer é manter a caixa bem tampada para que não entrem insetos, sujeira ou mesmo animais pequenos. Para as caixas de grande porte, como as de condomínios, é recomendável a procura de um serviço profissional. 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
2: 22:59.
1: 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Iniciamos ouvindo Quincy Jones and His Orchestra.

0: Com Dizzy Gillespie Big Band, ouvimos de Melba Liston, Annie's Dance, gravação de 1957. Com Quincy Jones and His Orchestra, de Quincy Jones, Soul Bossa Nova, gravação de 1962.
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0: Ray Charles.

0: Na voz de Nat King Cole, ouvimos de Willard Robinson e Ray Mayer, Guess I'll Go Back Home, This Summer. Antes, Ray Charles, voz e piano, de Grant Clark e Harry Axt, Am I Blue.
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0: Amaro Freitas, ao piano.

0: com Roberto Fonseca ao piano, Faudel Amel, voz, Etienne Bappé, contrabaixo, Baba Sissoko, percussão e backing vocals, Joel Ierezuelo, percussão, Munir Ross, guitarra e Ramses Rodrigues, a bateria, de Roberto Fonseca, Chabani. Com Amaro Freitas ao piano, Hugo Medeiros, a bateria, Jean Elton, contrabaixo, de Amaro Freitas, Dona Eni.
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0: Seguimos com Ron Carter ao contrabaixo.

0: com John Coltrane ao saxofone, McCoy Tyner ao piano, Steve Davis contrabaixo, Elvin Jones bateria, de Richard Rodgers e Oscar Hammerstein II, My Favorite Things, gravação de 1961. Antes, Ron Carter ao contrabaixo, Stephen Scott piano, Peyton Crossley bateria e Roger Escritero percussão, de Milt Jackson, Bagg's Groove, uma gravação de 2007.
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0: Na sequência, Diana Krall.

0: com Eliane Elias, voz, piano e Fender Rhodes, de Eliane Elias e Mark Johnson, Moving Me On. Antes, Diana Krall, voz e piano, e arranjo de Johnny Mandel, de Cole Porter, I've Got You Under My Skin.
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0: Seguimos com Dick Hyman ao piano.

com Billy Strayhorn ao piano, de sua autoria, Bob Thiele, Ruth Roberts e Bill Katz, Baby Clementine. Com Dick Hyman ao piano, de Scott Joplin, Sunflower.

0: 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Um rápido intervalo, já voltamos.
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1: Meia-noite.
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Estamos de volta. Vamos ouvir J.J. Johnson ao trombone.

com Ravi Coltrane ao saxofone, Andy Milne piano, James Dinos contrabaixo e Steve Hess à bateria, de Thelonious Monk, Ask Me Now, uma gravação de 2002. Antes, J.J. Johnson ao trombone, Harold Maburn piano, Arthur Harper contrabaixo e Frank Gant bateria, de Bronislaw Kapor e Ned Washington, Gloria, uma gravação de 1964. 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George Benson.

0: Ouvimos com Jamie Cullum, voz e piano, de Dave Frischberg, Looking Good. Com George Benson, a guitarra, Lonnie Smith, órgão, Ronnie Cooper, saxofone, Marion Booker, bateria, Albert Winston, contrabaixo e Benny Green, trombone, de George Benson, Big Fat Lady.
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0: Phil Woods, ao saxofone.

0: Ouvimos com Cedar Walton ao piano, Clifford Jordan, saxofone à bateria, de Charlie Parker, Cheryl, gravação de 1973. Com Phil Woods ao saxofone, Jackie Bird ao piano, Richard Davis contrabaixo e Alan Dawson, bateria, de Wayne Shorter, Nefertiti, uma gravação de 1974.
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0: Seguimos com Mark Murphy.
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Com Cecil McLaurin Salvan, ouvimos de sua autoria Yada Faubert, Le Fon Caché se Tergenu. Antes, com Mark Murphy, de Leonard Bernstein, Betty Comden e Adolph Green, Lucky to be Me. 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Seguimos com Chris Potter, ao saxofone.

0: com Joshua Redman ao saxofone, Aaron Goldberg piano, Reuben Rogers contrabaixo e Gregory Hutchinson bateria, de Joshua Redman, Balance. Antes, Chris Potter ao saxofone, Erika von Kleist flauta, Greg Tardy clarinete, Michael Rabinowitz fagote, Mark Feldman violino, Louis Martin viola, Davi Egar violoncelo, Steve Cárdenas, guitarra, Scott Colley, contrabaixo e Adam Cruz, bateria, de Chris Potter, Family Tree. Este programa teve montagem de Carlos Lima, seleção musical de Inês Medalha, apresentação, Madeleine Alves.
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1: Uma hora.
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1: Olá, muito bom dia a todos vocês que acompanham o Toque de Cordas da Rádio Cultura FM de São Paulo. O programa de hoje começa com Silvio Leopold Weiss, peças em Ré maior, ao alaúde Hopkinson Smith.

De Silvius Leopold Weiss ouvimos Peças em Ré Maior com Robson Smith ao alaúde. E seguimos com Michael Amorosi, Adagio, Alex Klein Oboé, Rita Constanzi Arpa.

de Michael Morosi, Adágio, com Alex Klein oboé e Rita Constanzi harpa. Toque de cordas pela Cultura FM, Federico Moreno Torroba, Castelos da Espanha, ao violão, Verônica Meyer.

De Federico Moreno Torroba, ouvimos Castelos da Espanha com Verônica Meyer ao violão. Fusagasugá é uma cidade na região central da Colômbia, de onde surgiu o ritmo precursor da rumba crioula. Vamos ouvir El Fusagasugueño, composição do colombiano Pedro Morales Pino, que viveu de 1863 a 1926 e escreveu música fortemente inspirada no folclore de seu país.

de Pedro Morales Pino, El Fussagassuguenho, com Alison Stephens Bandolim e Greg Ogden ao violão. E seguimos no toque de cordas com Radamés Inátaly, tocata em ritmo de samba número 1, com Ezequias Lira ao violão.

De Nhátaly, tocata em ritmo de samba número 1, Ezequias Lira, violão, toque de cordas pela Cultura FM, Manuel de Fagé, dança do moleiro, Dagoberto Linhares e Raymond Migue, violões.